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4: Os vereadores da Câmara Municipal de Sesimbra, Sérgio Faias e Bertina Duarte, e os deputados da Assembleia Municipal, Paulo Caetano e Afonso Pessoa, eleitos nas listas do Partido Socialista nas eleições autárquicas de 2025, anunciaram a sua desvinculação das listas do partido, mantendo-se em funções para cumprir o mandato para o qual foram eleitos. Em comunicado enviado à Sesimbra FM, referem que a decisão já foi formalizada junto do presidente da Câmara Municipal de Sesimbra, do presidente da Assembleia Municipal de Sesimbra e dos órgãos competentes do Partido Socialista, justificando esta decisão com a impossibilidade de se reverem na orientação política da nova liderança da Comissão Política Conselhia de Sesimbra, eleita no passado dia 19 de junho. Segundo afirmam, não existem condições para um entendimento com alguns dos elementos que integram a lista vencedora das eleições internas e que passam a ser os responsáveis pela condução da estratégia política do partido no Conselho. Referem ainda que, para além das divergências de princípios, não se revêem nas abordagens e métodos adotados por esses elementos, não podendo, por isso, depositar a confiança nessa liderança. Sérgio Faias, Bertina Duarte, Paulo Caetano e Afonso Pessoa afirmam que irão exercer os seus mandatos a título individual, mantendo o compromisso assumido perante os mais de 6 mil eleitores que confiaram no projeto autárquico apresentado nas eleições de 12 de outubro de 2025. Os autarcas garantem que continuarão a defender o programa eleitoral que ajudaram a construir e que foi sufragado pela população do Conselho de Sesimbra, mantendo uma postura de rigor, responsabilidade e sentido ético no exercício das funções públicas. E os deputados do PSD, eleitos pelo distrito de Setúbal, questionaram a ministra do Ambiente e Energia sobre a situação da Lagoa de Albufeira em Sesimbra, alertando para a persistência dos problemas de assoreamento e para os impactos ambientais, económicos e sociais que estes continuam a provocar naquele importante ecossistema no Conselho de Sesimbra. A nota de imprensa enviada à Sesimbra FM destacam que a Lagoa de Albufeira assuma uma relevância única para a região, constituindo um património natural de elevado valor ambiental e o importante motor das atividades ligadas ao turismo, ao lazer e às tradições locais. Apesar do investimento significativo efetuado recentemente no desassoreamento da lagoa, continuam a verificar-se dificuldades na circulação das águas, episódios de degradação da qualidade ambiental e impactos na fauna e flora locais, o que levanta preocupações quanto à eficácia das soluções adotadas e à necessidade de uma abordagem de longo prazo. Os deputados do PSD pelo distrito de Setúbal solicitaram ao Governo esclarecimentos sobre o estado atual da Lagoa de Albufeira e sobre a eficácia das intervenções já realizadas, defendendo simultaneamente a necessidade de avançar para uma solução estrutural e de longo prazo que permita resolver definitivamente os problemas de assoreamento que há anos afetam este ecossistema. Os parlamentares alertaram ainda para os impactos ambientais, económicos e sociais decorrentes dos sucessivos atrasos na intervenção na Lagoa e apelaram a uma maior coordenação entre as diferentes entidades envolvidas, nomeadamente a Agência Portuguesa do Ambiente e a Câmara Municipal de Sesimbra, de forma a garantir uma gestão mais eficaz e permanente deste património natural. Destacam ainda que o PSD reafirma o seu compromisso com a defesa dos interesses das populações do Conselho de Sesimbra e do Distrito de Setúbal, considerando fundamental encontrar soluções duradouras que garantam a proteção ambiental da Lagoa de Albufeira e a continuidade das atividades económicas e sociais que dela dependem. Todos os sábados, o Parque da Vila na Quinta do Conde enche-se de ritmo, boa disposição e muita animação com as aulas de Zumba da Marisa. Esta é uma atividade gratuita, aberta a todas as idades e níveis de experiência. Não importa se é iniciante ou se já tem prática, o mais importante é aparecer, divertir-se e cuidar da sua saúde. O Zumba combina exercício físico com música contagiante, proporcionando uma forma divertida de melhorar a condição física, aliviar o stress e partilhar momentos de convívio com a comunidade. Na Quinta do Conde, a atividade realiza-se todos os sábados, às 10 da manhã, numa organização da Junta de Freguesia da Quinta do Conde. A participação é gratuita. E o Jardim Pomar do General, que vai nascer na rua Cidade de Dili, no Pinhal do General, foi apresentado no passado dia 29 de junho à população pela Câmara Municipal de Sesimbra. O novo espaço verde vai ser dotado de uma zona ajardinada, várias árvores de fruto, uma cabana para brincadeiras, uma área de sombra com pérgola e mobiliário urbano. E a agenda Sesimbra Acontece de julho e agosto já está disponível. Os destaques desta edição são o ciclo de Oscars, animação de verão, carnaval de verão, a baleação no Atlântico, também bibliotecas de praia e feira do livro, programa Maré Cheia, festas de Santiago e Zimbramel. Pode consultar a sua agenda em formato papel ou digital em sesimbra.pt.
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4: A Assembleia de Freguesia do Castelo realizou no dia 30 de junho a sua primeira reunião descentralizada que teve lugar na Aldeia das Pedreiras. Esta iniciativa integra um conjunto de sessões descentralizadas que serão promovidas em diferentes localidades da freguesia, com o objetivo de reforçar a proximidade entre este órgão autárquico e a população, promovendo uma maior participação cívica e o envolvimento dos cidadãos nas matérias de interesse para a freguesia. Durante a sessão foi apresentado o balanço da atividade desenvolvida pela Junta de Freguesia no segundo trimestre de 2026, com destaque para as principais atividades, intervenções e projetos. A Assembleia aprovou ainda por unanimidade a abertura do concurso público para aquisição em regime de renting de 6 viaturas destinadas ao reforço da capacidade operacional dos diversos serviços da Junta de Freguesia. No período antes da ordem do dia foram igualmente aprovados por unanimidade 3 documentos apresentados pelas bancadas da CDU e da coligação PSD-CDS. Moção pela intervenção urgente na Lagoa de Albufeira, apresentada pela CDU. Saudação ao Grupo Desportivo de Sesimbra pela conquista da Euro Winner Challenge 2026 em futebol de praia e pelo prémio de melhor guarda-redes, também apresentada pela CDU, e uma saudação pelo 50º aniversário do Grupo Desportivo de Alfarim, apresentada pela coligação PSD-CDS. A realização destas reuniões descentralizadas reafirma o compromisso da Assembleia de Freguesia do Castelo com uma governação mais próxima dos cidadãos, promovendo a participação e valorizando o contacto direto com os fregueses nas diversas localidades da freguesia do Castelo. Em julho e agosto, a Junta de Freguesia do Castelo promove na Lagoa de Albufeira a iniciativa Mercado em Movimento, com atividades físicas de promoção de saúde e bem-estar para os adultos e atividades de animação para os mais pequenos. O programa decorre no mercado da Lagoa de Albufeira, que vai ser palco de manhãs cheias de energia, bem-estar e diversão para toda a família. Tome nota do programa: 11 de julho, aula de ginástica com Ana Marques; 25 de julho, aula de dança com Bruno Cochet; 8 de agosto, aula de ritmo, técnica e bem-estar com Ana Fernandes; 22 de agosto, aula de yoga com Carla Chivani. A entrada é livre e todas as atividades têm início às 10 da manhã. E há também espaço para os mais novos. Enquanto os adultos participam nas aulas gratuitas de atividade física, as crianças poderão divertir-se no espaço de animação infantil, dinamizado pelo Espaço Zambujal, com muitas atividades lúdicas e de descoberta. Participe, cuide da sua saúde e aproveite o verão em família. A ADQC, a Associação para o Desenvolvimento da Quinta do Conde, celebrou uma importante vitória ao garantir a promoção ao Campeonato Nacional da 3ª Divisão de Futsal para a época 2026-2027. Esta conquista marca um momento histórico para o clube e para a comunidade local após uma temporada de dedicação e trabalho árduo. Num comunicado emocionado, a direção da ADQC expressou o seu orgulho e gratidão ao anunciar que a equipa de séniores da ADQC Futsal conquistou o acesso ao Campeonato Nacional da 3ª Divisão e sublinhando que esta conquista é fruto do trabalho, dedicação e espírito de equipa de todos e que vão continuar a trabalhar com a mesma ambição e paixão para honrar as cores da ADQC. A direção da Associação de Futebol de Setúbal também felicitou a brilhante conquista da equipa Quinta Condense, destacando o impacto positivo que este feito traz para o futsal do distrito. A promoção ao Campeonato Nacional é vista como um reflexo da dedicação e do esforço coletivo de jogadores, técnicos e apoiantes. Este feito não só eleva o nome da Quinta do Conde no panorama desportivo nacional, mas também fortalece o espírito comunitário e a paixão pelo desporto local, incentivando futuras gerações a seguir o mesmo caminho de sucesso e dedicação. Com a promoção agora assegurada, a ADQC foca-se em continuar a trabalhar com determinação, visando honrar as suas cores e representar a comunidade da Quinta do Conde da melhor maneira possível no Campeonato Nacional da 3ª Divisão de Futsal. As candidaturas para o Gabinete de Incubadora Física número 2 do CAES, Centro de Apoio à Incubação de Empresas de Sesimbra, situada em Santana, estão abertas até 26 de agosto. O espaço destina-se a empresas do concelho, constituídas há menos de 2 anos ou que estejam em processo de constituição legal. A prioridade é dada a projetos inovadores, pequenos negócios que estejam a dar os primeiros passos, jovens qualificados e empresas nas áreas da inovação, turismo, design, ambiente, arquitetura, tecnologias e artes. O CAES é composto por 6 gabinetes individuais, uma incubadora criativa, sala de formação, sala de reuniões, cozinha, estacionamento e zona de lazer exterior com rede Wi-Fi. As candidaturas devem ser formalizadas através do preenchimento e entrega de formulário próprio disponível em sesimbra.pt. Para mais informações ou esclarecimentos adicionais, os interessados podem dirigir-se às instalações da Divisão de Empreendedorismo na Avenida João Paulo II, número 6, em Santana, ou contactar pelo telefone 210108443 ou ainda pelo e-mail caes@cm-sesimbra.pt.
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1: Um bom dia, uma ótima quinta-feira com a Sesimbra FM. Já sabes, estamos em 103.9, mas poderá também ouvir-nos online em radios.pt. Eu sou Liliana, faço-lhe companhia nas manhãs da Sesimbra FM até bem perto da uma.
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1: E para iniciarmos estas 4 horas de emissão, ficamos agora com a primeira atualização de trânsito, com um minuto após as 9. A EM1109 permanece ainda cortada entre São Tropez e Porto Covo. A2, o trânsito está lento antes da área do serviço de Seixal para a ponte 25 de Abril, e afeta os acessos ao nó de Almada e também à Caparica. Na Cril, Sacavém-Algés, o trânsito está lento no sentido Sacavém-Túneis de Benfica. Já no sentido inverso, trânsito lento na área comercial de Odivelas-Sacavém. Na A1, Alverca-Lisboa, o trânsito está lento em São João da Talha para Sacavém. São Domingos de Rana, na Estrada Nacional 249-4, há um acidente perto da rotunda antes da saída da A5, o trânsito está condicionado. No eixo norte-sul, há uma avaria na via direita, já no sentido inverso, o trânsito está lento Lumiar, Sete Rios. Na segunda circular, trânsito lento no sentido aeroporto Campo Grande, já no sentido inverso, o trânsito lento Torres de Lisboa para Radar. No IC19, trânsito lento entre Tercena e Amadora e da Maia Pinamanique. Na A5, trânsito lento na área de serviço de Oeiras para Estádio e para a Linda Velha e também Monsanto Amoreiras. Já na ponte 25 de Abril, já foi resolvida uma avaria no final do tabuleiro. O trânsito continua lento desde a área de serviço do Seixal e afeta também os acessos de Almada e da Caparica.
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E aqui estão os Napa com o seu mais recente single, Sortudo. Ouvimos também, para iniciar estas 4 horas de emissão, os Arco com Vertigens e também o Waze com Talvez. 103.9 Sesimbra FM. Sesimbra FM 103.9 online em radios.pt. Já sabe, não saia desse bate porque a boa música é aqui. Por agora, Carolina Deslandes, Saia da Carolina.

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5: A obra de instalação da Loja do Cidadão na Quinta do Conde foi adjudicada pela Câmara Municipal de Sesimbra. Trata-se de um investimento que ronda os 1,5 milhões de euros, dos quais 40% resultam de uma candidatura ao Lisboa 2030 e o restante, cerca de 900 mil euros, será assegurado pelo Orçamento Municipal. O prazo de execução é de 9 meses. O equipamento reunirá serviços da Autoridade Tributária, Registros e Notariado, Segurança Social e Espaço do Cidadão. A sua abertura será um grande passo para a qualidade de vida dos cidadãos que vão poder tratar assuntos referentes a estas entidades perto de casa, evitando deslocações aos concelhos vizinhos com os transtornos que isso acarreta. Recorde-se que junto ao local em que vai funcionar esta loja, existe desde 2015 um balcão único de serviços da Câmara Municipal com várias valências. A nova loja é, portanto, um contributo decisivo para o aprofundamento de uma gestão de proximidade e para o desenvolvimento do concelho. Importa referir que o projeto para a instalação desta Loja do Cidadão foi dinamizado pela Câmara Municipal de Sesimbra e validado pela Agência para a Reforma Tecnológica do Estado, responsável pelo programa funcional. Além do projeto e da maior fatia do investimento, a autarquia cedeu o espaço e é a entidade gestora do mesmo. Este processo foi iniciado há cerca de 7 anos, embora o município e a população já reivindiquem este serviço junto da Administração Central há mais de 20 anos. Nos dias 7 e 21 de julho e 4 e 18 de agosto,

0: agosto decorre na Vila de Sesimbra às 10 da manhã. Roteiro de arte urbana pelas ruas da arte. Sesimbra é uma galeria a céu aberto e este roteiro é o convite ideal para a descobrir. Ao longo das ruas da vila, portas, paredes, muros e caixas de eletricidade contam histórias ligadas ao mar, à pesca, às tradições e às gentes de Sesimbra, dando nova vida ao espaço público. É o caso do mural A Conserveira da Praça, pintado em 2024 por João Cruz, que pode ser apreciado em frente ao mercado municipal. Atualmente, o artista sesimbrense está a dar vida a pessoas e expressões típicas que fazem parte da história de Sesimbra. A primeira obra nasceu junto à Fortaleza de Santiago e retrata o tio Aníbal, Aníbal Pinto, de 94 anos. No total, o projeto inclui 11 novas pinturas e a reabilitação de outras 9 caixas de eletricidade. Dinamizada pela Câmara Municipal de Sesimbra desde 2014, a arte na rua tem trazido a Sesimbra alguns dos melhores artistas de arte de rua do país e dado espaço a artistas locais para mostrarem o seu talento, dando outro encanto à paisagem urbana da vila. Obras que pode conhecer melhor através deste roteiro, com inscrições pelo 21-228-8540 ou pelo e-mail turismo@cm-sesimbra.pt. E o jovem Santiago Barros continua a dar cartas no karting internacional, um verdadeiro talento nacional com apenas 12 anos. Recentemente, Santiago Barros foi o único português a competir na categoria júnior da Ronda 3 do Campeonato Europeu de Karting IAM Euro Series em Wackersdorf, na Alemanha, ao serviço da equipa francesa Victoria Lane Karting. Foi o mais rápido dos treinos oficiais e bateu-se com os melhores do karting internacional, assinalando a volta mais rápida em mais do que uma corrida. Numa categoria que reúne os melhores júniores da Europa, o jovem português destacou-se desde o primeiro minuto e foi motivo de elogio entre os especialistas presentes, um feito ainda mais notável, tratando-se de um piloto que, pela tenra idade, poderia ainda estar a competir na categoria mini. Santiago Barros assinou o melhor tempo dos treinos oficiais, impondo-se a todo o pelotão e confirmou o andamento na manga de classificação, onde foi o segundo mais rápido. As mangas de qualificação trouxeram a habitual montanha-russa do karting de alto nível. No primeiro hit, quando seguia em terceiro lugar, um acidente colocou prematuramente um ponto final da disputa pelo pódio, mas não desistiu. A resposta foi imediata e de campeão. No segundo hit, alcançou um excelente segundo lugar e na terceira prova de qualificação garantiu um sólido sétimo posto. No Super Hit, Santiago voltou a brilhar com uma das melhores exibições do dia, fechando no segundo lugar da geral e carimbando o apuramento para a final no sexto lugar da grelha. Na final, o jovem piloto alcançou o 12º lugar após algumas perdas de posição inerentes a uma corrida muito disputada. No entanto, e sendo um rookie na categoria a este nível e apenas no seu terceiro ano de competição, Santiago Barros bateu-se sempre com os melhores e assinou a volta mais rápida em mais do que uma corrida ao longo do fim de semana. Uma prova de enorme destaque que o coloca no mapa do karting europeu. O regresso à competição está já marcado. Santiago Barros volta às pistas para a 4ª jornada do Campeonato de Portugal de Karting no Cartódromo de Baltar, a 18 e 19 de julho, onde continuará a afirmar-se entre os melhores da X30 Júnior.
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3: É o que eu vos digo. Isto está a precisar de uma limpeza geral.
4: Uma limpeza geral? Ai, é isso mesmo. Despeçam toda a gente, menos o pessoal da limpeza.
5: Ó, jeitoso. Vai um tirinho.
3: Olha lá, você sabe com quem é que está a falar? Olha, eu sou o ministro das Finanças.
5: Oh, verdade, cara. Por aquele estado também anda ao ataque, é?
3: Diga-me uma coisa, você desconta para a Segurança Social?
5: 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Sabe lá o que eu desconto para a compra de preservativos? Eu tenho muito respeito pela segurança sexual, moro?
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15: O novo livro de Isabel Ricardo convida os leitores a mergulharem noutra aventura empolgante, recheada de ação, humor e muito perigo.
0: Passada em Penela, onde os aventureiros vão participar numas escavações arqueológicas, acabando envolvidos com os caçadores de relíquias.
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16: Obrigado,
15: uma edição saída de emergência.
5: Marido e mulher, as coisas às vezes dão para o torto.

0: querida, estou a responder aqui um teste, aqui numa revista masculina.
1: Ah, pois, lê lá a tua revistinha que isto de passar a ferro e tratar das roupas é só para mulheres.
0: Oh, vá, vá, não comeces com essas coisas. Ajuda-me lá.
1: Tá bom, vá.
0: Olha,
1: sim.
0: Aqui nesta pergunta, querem saber como é que eu sou na cama? Um gatinho ou um leão feroz?
1: Ah, isso não há nada que saber. És um leão.
0: Ui, a sério? Achas mesmo que eu sou um leão na cama?
1: Ah, claro que sim. Quando abres a boca para ressonar, pareces mesmo um leão a rugir.
2: Que bom.
3: Que cheiro é este?
2: Cheiro? Não sinto nada.
3: Ah, desculpa lá, amor. Mas quando me beijaste, senti um ardor nos lábios e um cheiro forte. Parecia detergente.
2: Ah, isso é lexívia. Passei a boca por água com lexívia antes de vir ter contigo.
3: Ai, mas tu és doido.
2: Oh, querida, eu só fiz o que tu mandaste.
3: Eu?
2: Sim, quando eu te telefonei, disseste que esta noite querias que eu te beijasse com lexívia.
3: Estúpido! Eu disse para me beijares com lexívia. Não disse lexívia.
4: Miguel.
2: Diz, meu docinho.
4: Vamos sair esta noite?
2: Claro! Hoje é noite de bar aberto ali no Café do Mendes.
4: Café do Mendes? Eu estava a pensar numa coisa mais refinada.
2: Refinada? Eu cá refinado só conheço sal.
4: Que disparate! Eu queria era uma coisa diferente. Sei lá, abriu agora um bar novo, indiano.
2: Indiano? Olha, por mim pode ser. Desde que sirvam chamuças.
4: Isso não sei. O que sei é que têm a música que eu gosto.
2: E que música é essa?
4: Música hindu.
2: Oh, para isso não precisas de ir ao bar.
4: Não?
2: Claro que não. Basta ouvir-me cantar. Eu cá sei muitas músicas hindu.
4: Ah, sim? Quais?
2: Olha, por exemplo, indo eu, a caminho de Viseu, encontrei o meu amor, ai Jesus, que lá vou eu.
1: Oh, homem, despacha-te lá a meter as compras no carro que eu ainda tenho que ir fazer o almoço.
0: Oh, mas estou a tentar, mas tens aqui tanta tralha na mala do carro que não cabem nem metade dos sacos.
1: Tralha? És cá pouco exagerado.
0: Tralha, sim. Olha, tens aqui 2 quilos de revistas, 3 pares de sapatos, 1 casaco, 4 cachecóis.
1: Oh, querido, mas isso são tudo coisas que uma mulher precisa de ter sempre à mão, para qualquer eventualidade.
0: Ah, sim?
1: Sim.
0: E este barco de borracha, também precisas de o ter à mão?
1: Ah, claro que sim. Sei lá, no caso de haver uma cheia.
0: Cheia?
1: Sim, quando se vá para a neve, levam-se correntes de neve. Quando se anda na cidade, olha, leva-se um barco insuflável.
0: Mas para quê?
1: Ai, que pergunta, Afonso. Então, se chover muito, mete-se o barco debaixo do carro, enche-se com uma bomba e já não vamos ao fundo.
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13: O namorado virtual.
3: Adelaide, não achas que a gente devia arranjar uns namorados? Estamos para aqui 2 cinquentonas encalhadas.
1: Olha, fala por ti, Ermelinda. Eu cá não tenho namorado porque não quero.
3: Ah, bem, tá. Eu bem vejo os pretendentes fazerem fila à tua porta.
1: Pois, está bem, mulher. Eu tenho que dar o braço a torcer, que me faz falta uma companhia para me aquecer os pés, assim nas noites mais frias. Tu, nesse aspecto, até estás melhor que eu, que ainda tens o gato. Olha lá. Então, o que é que achas da gente pôr a fronha na internet? Que é para ver se alguém nos pega.
3: Oh, na internet? E tu agora sabes mexer na internet?
1: Olha, então esqueceste que eu fiz um curso de computadores nas novas oportunidades.
3: Olha, não sei se gosto muito dessas coisas virtuais. Era melhor a gente voltar a ir ali ao baile do Mercado da Ribeira.
1: Ah, a gente foi durante meses ao baile no Mercado da Ribeira. E o par mais novo com quem dancei tinha 80 anos, artroses, bicos de papagaio e perguntou-me o nome 10 vezes.
3: Pois, olha, se calhar não tivemos muita sorte. Mas se a gente não arranja namorado no baile a vê-los, a tocar-lhes e a falar com eles, como é que vamos conseguir isso na internet?
1: Olha, não te preocupes em vê-los. É como dizia o Camões, amor é fogo que arde sem se ver.
3: Ah, eu cá não gosto dessas coisas. Eu sou daquelas pessoas que nunca compra a fruta sem apalpar. Eu, para arranjar um namorado, olha, tenho que vê-lo primeiro.
1: Oh. Isso é porque no tempo do Camões ainda não tinham inventado o Facebook.
3: O Face quê?
1: O Facebook, que é uma página na internet onde a gente pode conhecer pessoas.
3: Ah.
1: A gente põe lá umas fotos e assim os cavalheiros podem nos conhecer.
3: Ah, tá bem, mulher, olha, não custa nada tentar. Que isto está uma crise que até para arranjar namorado. Por isso mais vale rezar a todos os santos.
1: Ah, então olha, faz aí uma pose que eu vou tirar uma foto com o telemóvel.
3: Ah, tá bom, pronto. Olha lá, estou bem assim.
1: Não, vira-te, mas é de costas para mim.
3: De costas? Oh, mulher, então, mas de costas? Eu fico mal de costas.
1: Pois, mas de frente ficas pior.
3: Tu és muito estúpida. Deves achar que és linda.
1: Oh, cala-te, mulher. Então, na vez estava a brincar contigo. Vá, faz lá uma pose assim de modelo, vá.
3: Pois, faço mesmo. Que eu já tenho a minha idade, mas este corpinho ainda dá para o gasto.
1: Ah, sim, mulher, deves gastar muito. Muita tinta para encobrir os cabelos brancos, muito creme para as rugas e muita pomada para o reumático.
3: Ah, lá estás tu outra vez. Olha, fica sabendo que quando era nova foi Miss.
1: Miss? Ah, oh, só se foi lá no teu bairro.
3: Até foi mesmo. Qual é o problema? Não havia na ajuda moça mais linda.
1: Pois, filha, mas isso já foi há muitos anos. Agora precisas de ajuda que é para ficares mais bonita, pá. Pronto. Põe-te lá em pose, que depois eu peço ao meu sobrinho para dar, assim, uns retoques no Photoshop.
3: Foto o quê?
1: Photoshop! É um programa de computador que nos tira as rugas e deixa-nos, assim, mais magrinhas.
3: Ah, não me digas, mulher. Ando eu para aqui a fazer dieta e basta ao computador para nos deixar magrinhas.
1: Não sejas parva, então... Deixa-nos magrinhas, mas é só nas fotografias. O meu sobrinho dá uns retoques para a gente ficar assim, mais bonita.
3: Pronto, está bem, já percebi. Vamos lá a isso, olha. Tira lá as fotografias e mete lá nas internets. Eu já estou a perceber mais ou menos a coisa. Isto é como comprar roupa por catálogo. A gente vê o catálogo, escolhe e depois encomenda.
1: Bem, também não é assim. É que a gente não é cá a mercadoria. Mas se a inteligência não te dá para mais, olha,

0: o que seja.
1: Ah, por acaso estás-me a chamar burra? Só porque fizeste o 9º ano já achas que és doutora?
0: Não, não sou nada doutora. Sou apenas uma mulher informada.
1: Ah.
0: Vá,

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4: A Assembleia de Freguesia do Castelo realizou no dia 30 de junho a sua primeira reunião descentralizada que teve lugar na Aldeia das Pedreiras. Esta iniciativa integra um conjunto de sessões descentralizadas que serão promovidas em diferentes localidades da freguesia, com o objetivo de reforçar a proximidade entre este órgão autárquico e a população, promovendo uma maior participação cívica e o envolvimento dos cidadãos nas matérias de interesse para a freguesia. Durante a sessão foi apresentado o balanço da atividade desenvolvida pela Junta de Freguesia no segundo trimestre de 2026, com destaque para as principais atividades, intervenções e projetos. A Assembleia aprovou ainda por unanimidade a abertura do concurso público para aquisição em regime de renting de 6 viaturas destinadas ao reforço da capacidade operacional dos diversos serviços da Junta de Freguesia. No período antes da ordem do dia foram igualmente aprovados por unanimidade 3 documentos apresentados pelas bancadas da CDU e da coligação PSD-CDS. Moção pela intervenção urgente na Lagoa de Albufeira, apresentada pela CDU. Saudação ao Grupo Desportivo de Sesimbra pela conquista da Euro Winners Challenge 2026 em futebol de praia e pelo prémio de melhor guarda-redes, também apresentada pela CDU, e uma saudação pelo 50º aniversário do Grupo Desportivo de Alfarim, apresentada pela coligação PSD-CDS. A realização destas reuniões descentralizadas reafirma o compromisso da Assembleia de Freguesia do Castelo com uma governação mais próxima dos cidadãos, promovendo a participação e valorizando o contacto direto com os fregueses nas diversas localidades da freguesia do Castelo. Em julho e agosto, a Junta de Freguesia do Castelo promove na Lagoa de Albufeira a iniciativa Mercado em Movimento, com atividades físicas de promoção de saúde e bem-estar para os adultos e atividades de animação para os mais pequenos. O programa decorre no mercado da Lagoa de Albufeira, que vai ser palco de manhãs cheias de energia, bem-estar e diversão para toda a família. Tome nota do programa. 11 de julho, aula de ginástica com Ana Marques. 25 de julho, aula de dança com Bruno Cochá. 8 de agosto, aula de ritmo, técnica e bem-estar com Ana Fernandes. 22 de agosto, aula de yoga com Carla Chivani. A entrada é livre e todas as atividades têm início às 10 da manhã. E há também espaço para os mais novos. Enquanto os adultos participam nas aulas gratuitas de atividade física, as crianças poderão divertir-se no espaço de animação infantil, dinamizado pelo Espaço Zambujal, com muitas atividades lúdicas e de descoberta. Participe, cuide da sua saúde e aproveite o verão em família. A ADQC, a Associação para o Desenvolvimento da Quinta do Conde, celebrou uma importante vitória ao garantir a promoção ao Campeonato Nacional da 3ª Divisão de Futsal para a época 2026-2027. Esta conquista marca um momento histórico para o clube e para a comunidade local após uma temporada de dedicação e trabalho árduo. Num comunicado emocionado, a direção da ADQC expressou o seu orgulho e gratidão ao anunciar que a equipa de séniores da ADQC Futsal conquistou o acesso ao Campeonato Nacional da 3ª Divisão e sublinhando que esta conquista é fruto do trabalho, dedicação e espírito de equipa de todos e que vão continuar a trabalhar com a mesma ambição e paixão para honrar as cores da ADQC. A direção da Associação de Futebol de Setúbal também felicitou a brilhante conquista da equipa quintacondense, destacando o impacto positivo que este feito traz para o futsal do distrito. A promoção ao Campeonato Nacional é vista como um reflexo da dedicação e do esforço coletivo de jogadores, técnicos e apoiantes. Este feito não só eleva o nome da Quinta do Conde no panorama desportivo nacional, mas também fortalece o espírito comunitário e a paixão pelo desporto local, incentivando futuras gerações a seguir o mesmo caminho de sucesso e dedicação. Com a promoção agora assegurada, a ADQC foca-se em continuar a trabalhar com determinação, visando honrar as suas cores e representar a comunidade da Quinta do Conde da melhor maneira possível no Campeonato Nacional da 3ª Divisão de Futsal. As candidaturas para o Gabinete de Incubadora Física número 2 do CAES, Centro de Apoio à Incubação de Empresas de Sesimbra, situada em Santana, estão abertas até 26 de agosto. O espaço destina-se a empresas do concelho, constituídas há menos de 2 anos ou que estejam em processo de constituição legal. A prioridade é dada a projetos inovadores, pequenos negócios que estejam a dar os primeiros passos, jovens qualificados e empresas nas áreas da inovação, turismo, design, ambiente, arquitetura, tecnologias e artes. O CAES é composto por 6 gabinetes individuais, uma incubadora criativa, sala de formação, sala de reuniões, cozinha, estacionamento e zona de lazer exterior com rede Wi-Fi. As candidaturas devem ser formalizadas através do preenchimento e entrega de formulário próprio disponível em sesimbra.pt. Para mais informações ou esclarecimentos adicionais, os interessados podem dirigir-se às instalações da Divisão de Empreendedorismo na Avenida João Paulo II, número 6, em Santana, ou contactar pelo telefone 21 010 8443 ou ainda pelo e-mail caes@cm-sesimbra.pt.
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4: A Unidade Local de Saúde da Arrábida, ULS Arrábida, lança a app My ULS Arrábida, uma nova plataforma digital que reforça a proximidade entre os cidadãos e os serviços de saúde, permitindo uma gestão mais simples, rápida e cómoda da sua interação com a instituição. Resultado de vários meses de trabalho de uma equipa multidisciplinar da ULS Arrábida, esta aplicação integra a estratégia de transformação digital da instituição e representa mais um passo na modernização dos cuidados de saúde, reforçando a acessibilidade, a autonomia dos utentes e a eficiência dos serviços prestados. Através da app My ULS Arrábida, os utentes passam a dispor de um conjunto alargado de funcionalidades que lhes permitem tratar de forma autónoma e segura de várias necessidades do seu percurso assistencial. Nos cuidados de saúde primários, é possível solicitar marcação de consulta médica e de enfermagem, pedir o cancelamento ou reagendamento de consultas médicas e de enfermagem, solicitar a renovação de receituário, agendar a vacinação e agendar tratamentos de enfermagem. Na área dos cuidados hospitalares, a aplicação permite solicitar a remarcação de consultas de medicina, enfermagem, psicologia, nutrição e técnicos superiores de diagnóstico e terapêutica. Os utentes recebem ainda notificações relativas aos seus agendamentos, contribuindo para uma gestão mais eficaz dos cuidados de saúde. A app My ULS Arrábida encontra-se disponível gratuitamente para dispositivos Android e iOS. E a ULSAS, ULS Almada Seixal, conta com um novo laboratório de patologia molecular integrado no Serviço de Anatomia Patológica. Esta nova valência inovadora reforça o caminho da medicina de precisão, bem como o posicionamento da ULSAS na vanguarda tecnológica e científica, permitindo melhorar a resposta da instituição aos doentes oncológicos. Graças à técnica de sequenciação de nova geração, desenvolvida no novo laboratório e que permite, no único teste e com pouco tecido, ler centenas a milhares de genes com resultados em menos de uma semana, a ULSAS conseguirá garantir uma resposta mais eficiente e mais rápida em termos de diagnóstico, de prognóstico e também de terapêutica. Esta nova técnica permitirá adequar os tratamentos às alterações moleculares identificadas e acompanhar os avanços terapêuticos em oncologia com ganhos em saúde, tempo e qualidade de vida para os doentes da ULSAS e da região. Todos os doentes oncológicos serão potenciais beneficiários destas técnicas moleculares, sendo que existem tumores em que o benefício poderá ser maior e mais precoce pelas características dos mesmos. Todas as especialidades que lidam diariamente com patologia oncológica poderão prescrever estes testes, como por exemplo a oncologia, a hematologia, a pneumologia e a senologia, entre outras. Além do investimento realizado em tecnologia de ponta para equipar o novo laboratório, a ULSAS investiu ainda em recursos humanos, tendo contratado um biólogo molecular e bioinformático com experiência na área. O município de Alcochete foi distinguido pela Federação Nacional das Associações Juvenis com o selo de Município Amigo da Juventude, alcançando uma classificação de 4 estrelas. Esta distinção reconhece o compromisso da autarquia com a promoção de políticas públicas da juventude, valorizando o trabalho desenvolvido em prol dos jovens do concelho e incentivando a criação de mais e melhores medidas que respondam às suas necessidades e expectativas. Este reconhecimento reforça o compromisso do município de Alcochete em continuar a investir em políticas de proximidade, ouvindo os jovens e envolvendo-os na construção de um concelho cada vez mais inclusivo, participativo e preparado para o futuro.
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0: 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Bem-vindo ao Spot Cultural. Este ano a Galeria Monumental comemora os seus 40 anos. Foi fundada por um conjunto de jovens recém-formados da Faculdade de Belas Artes em Lisboa e desde 1986 tem estado vocacionada para a divulgação da arte contemporânea.
1: Foi divertido porque íamos cheios de energia. E o próprio espaço, como estava muito degradado e em ruínas, apesar de as próprias ruínas terem o seu charme também, pedíamos que o limpássemos. E às tantas fizemos um bocadinho de trabalho de trolha, de marceneiros, de carpinteiros, para criar um espaço ideal para podermos fazer os nossos ateliês dentro das condições possíveis.
0: Manuel Sampaio foi um dos fundadores e é o atual diretor da Galeria Monumental. A escolha deste local veio, de certa forma, diversificar a oferta cultural à época, que estava bastante concentrada no centro de Lisboa. O campo Mártires da Pátria tornou-se, assim, um local improvável.
1: E as primeiras exposições foram exposições de apresentação do próprio espaço, com fotografias do Álvaro Rosendo, que era um dos elementos fundadores, e depois foi a segunda, se não me engano, foi a apresentação do grupo com autorretratos. Os anos 80 foram uns anos muito loucos de grande agitação cultural por todo o lado. Em Espanha, quando todos os anos íamos ao Arco e aquilo era uma festa, e Espanha era de facto pujante do ponto de vista cultural, e se calhar, não sei, fazia-se um bocadinho a, não direi imitação, mas havia o prolongamento desse espírito cultural em Lisboa, no Bairro Alto, por exemplo, com o Frágil e com outros sítios onde a intelectualidade, os pintores, os artistas, os músicos se encontravam e conviviam e estavam muito ativos nessa altura.
0: Em forma de homenagem, esteve patente a Monumental 0.2 igual a 40, um conjunto de obras históricas, trabalhos inéditos, dos seus fundadores, Manuel Sampaio, José António Cardoso, João Queiroz, Miguel Branco, Helena Pinto, Álvaro Rosendo, Jaime Lebre, Assunção Cabrita e Jorge Varanda. 40 anos depois, continua a reafirmar-se como um espaço de memória ativa.
1: As coisas são completamente diferentes. A internet, o virtual, o digital muda tudo. Por um lado, dá a ideia que as coisas estão progressivamente a desmaterializar e tornar-se todas digitais e entre aspas, vai tudo para a nuvem e não ocupa espaço. E por outro lado, há uma resistência também a isso, não é? Porque o pretender manter o contacto com o material, com a textura, com o toque, com a realidade analógica, digamos. Portanto, estes 40 anos, O que talvez seja mais marcante é precisamente essa novidade da desmaterialização, né, e do espaço. As coisas tendem a... O espaço tende a ser muito valorizado, mas, por outro lado, também reduzido, não é?
2: Ou seja, exatamente.
1: Eu com uma coisa digital eu consigo diminuir as coisas ao máximo, concentrá-las e guardá-las muito mais facilmente do que uma pintura ou uma escultura que ocupa imenso espaço, não é? Portanto, aquele espaço também tem esse lado de experimentação com essas formas de arte. Para além das artes plásticas, passaram por lá o teatro, a música, o rock, portanto, as coisas foram muito híbridas naquele espaço. É isso.
0: A Galeria Monumental encontra-se no Campo Mártires da Pátria, número 101, em Lisboa, com horário de terça a sábado, das 15 às 19. Encerra aos domingos, segundas-feiras e feriados. Até para a semana.
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4: O Conselho de Setúbal registrou nos primeiros 4 meses do ano um crescimento turístico com aumento dos números de hóspedes e de dormidas, de acordo com dados preliminares divulgados recentemente pelo INE, Instituto Nacional de Estatística. Entre janeiro e abril, apesar da estagnação dos números na Grande Lisboa e da quebra de visitantes na Península de Setúbal, o Conselho de Setúbal destaca-se por alcançar acréscimos de 8,6% no número de hóspedes e de 5,9% em dormidas, comparativamente ao período homólogo do ano anterior. Nas estatísticas oficiais do turismo apresentadas pelo INE, neste período em apreço e tendo em consideração o indicador do número de hóspedes, a Grande Lisboa observou um acréscimo de 3,95%, enquanto a Península de Setúbal registrou um decréscimo de 1,78%. Estes dados estatísticos preliminares reforçam a importância do investimento que o município de Setúbal realiza na promoção nacional e internacional do destino, com destaque para as experiências e os produtos dos operadores turísticos, da hotelaria e da restauração. Acresce o reinvestimento da Câmara Municipal de Setúbal de parte da receita da taxa turística, o que permite impulsionar um importante incremento na economia local e na geração de emprego. A exposição Mendes e Mendes, patente ao público até 30 de agosto na Galeria da Casa da Cultura em Setúbal, celebra os 50 anos de vida do músico setubalense Sérgio Mendes. Organizada pela Câmara Municipal de Setúbal, a mostra evocativa do caminho artístico de Sérgio Mendes, um músico profundamente ligado à terra que o viu nascer, tem entrada gratuita e pode ser visitada de domingo a quarta-feira, das 10 da manhã às 10 da noite, e de quinta a sábado, das 10 da manhã à meia-noite. Nascido em 1976, Sérgio Mendes é um músico profissional que desenvolve atividade artística nas áreas da criação, interpretação e produção musical, tendo uma obra que reflete uma profunda ligação a Setúbal e se apresenta como uma referência no panorama da música. Ao longo do seu percurso, Sérgio Mendes tem colaborado na produção de diversos álbuns e projetos musicais, contribuindo para a valorização e divulgação da cultura local e nacional. O Seixal Criativo promove de 13 de julho a 27 de agosto uma nova edição da Escola de Verão, dirigida a alunos dos 2º e 3º ciclos do ensino básico, através da realização de 7 sessões subordinadas à temática da tecnologia e criatividade digital. Estas sessões, cuja participação é gratuita, decorrem nos serviços centrais da Câmara Municipal do Seixal, no próprio laboratório do Seixal Criativo, às 2ª e 5ª-feiras, das 3 às 6 da tarde. Entre as áreas a abordar, contam-se produção de vídeo 360, desenvolvimento de jogos, modelação e impressão 3D, introdução à programação, introdução aos microprocessadores, introdução à robótica, inteligência artificial, fundamentos de realidade virtual e realidade aumentada. As inscrições deverão ser feitas através do preenchimento do formulário disponível no site do município em cm-seixal.pt. E até 31 de julho realizam-se 3 intervenções arqueológicas em ponto-chave do núcleo histórico de Almada, Largo 1º de Maio, Rua Rodrigues Freitas e Castelo de Almada, com o objetivo de aprofundar o conhecimento sobre a formação e evolução da ocupação deste território. Estas escavações integram o projeto Almada Velha Valorização Patrimonial do Núcleo Histórico Urbano, em curso desde 2021 e que se estende até 2027, dedicado ao estudo e à preservação do património local. A iniciativa procura compreender as transformações do urbanismo, da vida social e económica e das práticas cotidianas que moldaram a cidade tal como a conhecemos hoje. A ação reúne investigadores da Câmara Municipal de Almada, docentes e estudantes da nova FCSH e da Universidade de Coimbra. para aproximar os almadenses deste trabalho. Estão previstos dias abertos à comunidade, com visitas livres e sessões de esclarecimento em cada um dos locais intervencionados. É uma oportunidade privilegiada para acompanhar de perto o trabalho arqueológico e perceber como cada descoberta contribui para reconstruir a história de Almada. Mais informações...

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4: A obra de instalação da Loja do Cidadão na Quinta do Conde foi adjudicada pela Câmara Municipal de Sesimbra. Trata-se de um investimento que ronda os 1,5 milhões de euros, dos quais 40% resultam de uma candidatura ao Lisboa 2030 e o restante, cerca de 900 mil euros, será assegurado pelo Orçamento Municipal. O prazo de execução é de 9 meses. O equipamento reunirá serviços da Autoridade Tributária, Registros e Notariado, Segurança Social e Espaço do Cidadão. A sua abertura será um grande passo para a qualidade de vida dos cidadãos que vão poder tratar assuntos referentes a estas entidades perto de casa, evitando deslocações aos concelhos vizinhos com os transtornos que isso acarreta. Recorde-se que junto ao local em que vai funcionar esta loja existe desde 2015 um balcão único de serviços da Câmara Municipal com várias valências. A nova loja é, portanto, um contributo decisivo para o aprofundamento de uma gestão de proximidade e para o desenvolvimento do concelho. Importa referir que o projeto para a instalação desta Loja do Cidadão foi dinamizado pela Câmara Municipal de Sesimbra e validado pela Agência para a Reforma Tecnológica do Estado, responsável pelo programa funcional. Além do projeto e da maior fatia do investimento, a autarquia cedeu espaço e é a entidade gestora do mesmo. Este processo foi iniciado há cerca de 7 anos, embora o município e a população já reivindiquem este serviço junto da administração central há mais de 20 anos. Nos dias 21 de julho e 4 e 18 de agosto, decorre na Vila de Sesimbra, às 10 da manhã, o roteiro de arte urbana pelas ruas da arte. Sesimbra é uma galeria a céu aberto e este roteiro é o convite ideal para a descobrir. Ao longo das ruas da vila, portas, paredes, muros e caixas de eletricidade contam histórias ligadas ao mar, à pesca, às tradições e às gentes de Sesimbra, dando nova vida ao espaço público. É o caso do mural da Conserveira da Praça, pintado em 2024 por João Cruz, que pode ser apreciado em frente ao mercado municipal. Atualmente, o artista sesimbrense está a dar vida a pessoas e expressões típicas que fazem parte da história de Sesimbra. A primeira obra nasceu junto à Fortaleza de Santiago e retrata o Tio Aníbal, Aníbal Pinto, de 94 anos. No total, o projeto inclui 11 novas pinturas e a reabilitação de outras 9 caixas de eletricidade. Dinamizada pela Câmara Municipal de Sesimbra desde 2014, a arte na rua tem trazido a Sesimbra alguns dos melhores artistas de arte de rua do país e dado espaço a artistas locais para mostrarem o seu talento, dando outro encanto à paisagem urbana da vila. Obras que pode conhecer melhor através deste roteiro, com inscrições pelo 21-228-8540 ou turismo@cm-sesimbra.pt. Estão a chegar as festas de Santiago em Sesimbra 2026, a decorrer de 12 a 25 de julho, com concertos, cultura e animação pelas ruas da vila, numa organização da Junta de Freguesia de Santiago, com apoio da Câmara Municipal de Sesimbra. Com entrada gratuita, o evento inclui espetáculos musicais distribuídos por pontos históricos da vila, como a Capela de São Sebastião, Fortaleza de Santiago e Largo da Marinha. O programa arranca no dia 12, domingo, às 10 da noite, com a atuação do Grupo Coral de Sesimbra, na Capela de São Sebastião. No dia 15, quarta-feira, às 10 da noite, concerto com os Chabugueiros na Fortaleza de Santiago. E na quinta-feira, dia 16, também às 10 da noite, um concerto de verão com o Grupo de Cantares do Castelo, Liala e Grupo de Cantares da Fonte Nova. Na sexta-feira, dia 17, há demonstração de capoeira com o Grupo Alto Astral, às 7h30 da tarde, na Pérgola do Largo da Marinha. E às 10 da noite, concerto Zana Batuta, músicas do Festival da Canção na Fortaleza Fortaleza de Santiago. No dia 18, sábado, a Pérgola do Largo da Marinha acolhe às 10 da manhã uma demonstração de Shoikondo. Às 7h30 da tarde há concerto na Marginal de Sesimbra com Sapata Sound Sunset e novo concerto na Fortaleza de Santiago às 10 da noite. No domingo, dia 19, realiza-se a iniciativa Motoclube em Santiago, que apresenta o concerto dos RAD às 6 da tarde no Largo da Marinha e às 7h30 da tarde, novamente, uma demonstração de capoeira com o grupo Alto Astral na Pérgola do Largo da Marinha. Também no dia 19, a Fortaleza de Santiago recebe às 10 da noite a banda Jeito Maneiros. No dia 20, é a vez da audição da Escola de Música da Junta de Freguesia de Santiago às 10 da noite, na Sala Multiusos da Fortaleza de Santiago, e no dia 22, quarta-feira, Luís Taclin atua às 10 da noite também na Fortaleza de Santiago. O programa das Festas de Santiago em Sesimbra 2026 termina no dia 25, sábado, com uma cerimónia religiosa às 6 da tarde na Fortaleza.
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4: A Câmara Municipal de Setúbal vai requalificar a Rua dos Morangos, em Brejos de Azeitão, para a instalação de um sistema de drenagem de águas pluviais e reforço das condições de segurança e de mobilidade rodoviária e pedonal. A empreitada, no valor de cerca de 120 mil euros, contempla numa primeira fase uma intervenção para dotar aquele arruamento de um sistema de drenagem de águas pluviais, segue-se a requalificação viária e pedonal, com ações de repavimentação do piso rodoviário e das acessibilidades pedonais, bem como a instalação de sinalização viária, horizontal e vertical e a definição das zonas de estacionamento. Esta intervenção integra a Estratégia Municipal de Requalificação da Rede Viária do Concelho, com vista à melhoria da qualidade de vida das populações e das condições de mobilidade no concelho. Antes desta intervenção, os serviços municipalizados de Setúbal encontram-se a realizar trabalhos de reposição de uma pequena passagem hidráulica que foi danificada numa das intempéries ocorridas durante o último inverno, com empreitada no valor de cerca de 20 mil euros. A Câmara Municipal de Alcochete aprovou a oferta de livros de fichas para o ano letivo 2026-2027 aos alunos do 1º, 2º e 3º ciclos do ensino básico e a oferta do acesso à licença da plataforma digital Escola Virtual aos alunos do ensino secundário, medida que representa um investimento na educação no valor de 146 mil euros. Para que os alunos possam beneficiar deste apoio, deverão proceder à realização de uma candidatura online através da plataforma Siga EduBox. O município disponibilizará meios informáticos e respectivo apoio para a realização das candidaturas no setor de educação, bem como apoio via e-mail escolas@cm-alcochete.pt ou via telefone pelo 212-348-465. O período de candidaturas para este apoio a alunos residentes no Conselho de Alcochete e matriculados no Agrupamento de Escolas de Alcochete decorrerá de 6 de julho a 15 de setembro. Existirá uma segunda fase de candidaturas de 16 a 30 de setembro apenas para os alunos colocados no Agrupamento de Escolas de Alcochete e residentes no Conselho após o início do ano letivo. Os livros de fichas poderão ser levantados a partir de setembro e até 31 de outubro. Já os acessos às escolas virtual serão facultados pelo município por correio eletrónico ou levantados presencialmente no setor de educação do município, situado na Rua do Mercado, em Alcochete. Os alunos que não tenham transitado de ano só poderão beneficiar do apoio estipulado caso o agrupamento de escolas de Alcochete adote livros de fichas diferentes daqueles que o aluno beneficiou no ano letivo anterior. Após o término dos prazos de candidatura, os alunos não terão acesso a este apoio. A edição 2026 da Feira de Santiago, organizada pela Câmara Municipal de Setúbal, realiza-se de 23 de julho a 2 de agosto, com 11 dias de animação intensa, incluindo concertos diários em dois palcos instalados no Parque Santiago, nas Manteigadas. O concerto de abertura reserva às 9h30 da noite no Palco Santiago, o principal do certame setubalense, a atuação de Miguel Araújo, seguida às 11 da noite do DJ setubalense Pedro Monchique. No dia seguinte, a 24, o programa musical abre com música académica pela Tasca, Tuna Académica de Setúbal, Cidade Amada, seguindo-se um concerto que junta o tenor setubalense João Mendonça e a Filarmónica Perpétua Azeitonense. A fadista Terezinha Landeiro apresenta-se em Setúbal a 25, numa noite que reserva ainda um concerto com Rão Kiau, e a 26, o espetáculo de dança Urban Dance Show, seguindo-se um concerto com Tito Paris. No dia 27, sobem ao palco o setubalense Clemente, seguido de Rita Guerra, e no dia 28, o programa musical apresenta Tinta Persona, projeto musical do setubalense André Muniz, seguido de Valete, nome artístico de Cage Lima, e uma das figuras mais proeminentes da música e do movimento hip-hop em Portugal. A tradição e o futuro cruzam-se no espetáculo de reinvenção da música de raiz portuguesa, proporcionado por Omiri, a 29, noite que conta ainda com um concerto de antologia pelo setubalense Toy. A 30, o programa do Palco Santiago abre com o espetáculo de dança Reconexão, que junta a Associação Setubailas e a Rimos Academia de Dança, seguindo-se a atuação dos Anjos com o regresso a Setúbal dos irmãos Nelson Rosado e Sérgio Rosado. A fechar o cartaz musical de julho, a 31, às 9h30 da noite, realiza-se um concerto com Cadita e convidados e depois a atuação de Paulo Furtado com o projeto musical de Legendary Tiger Man. Agosto começa com concertos da Manuel Fúria e dos carismáticos Enapá 2000, no dia 1, e a encerrar o programa de concertos no Palco Santiago a 2 está Fernando Daniel, um dos artistas pop nacionais mais relevantes, com o cartaz musical a reservar ainda a atuação do DJ Diego Gonzalez, de apenas 8 anos, considerado o DJ mais novo do mundo. Além dos concertos no palco principal, a Feira de Santiago, com o tema Setúbal, Capital Natural, reserva igualmente todas as noites um vasto leque de espetáculos no palco Encontros, com estilos musicais para todas as gerações, proporcionados por projetos artísticos da cidade e da região.
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5: Os vereadores da Câmara Municipal de Sesimbra, Sérgio Faias e Bertina Duarte, e os deputados da Assembleia Municipal, Paulo Caetano e Afonso Pessoa, eleitos nas listas do Partido Socialista nas eleições autárquicas de 2025, anunciaram a sua desvinculação das listas do partido, mantendo-se em funções para cumprir o mandato para o qual foram eleitos. Em comunicado enviado à Sesimbra FM, referem que a decisão já foi formalizada junto do presidente da Câmara Municipal de Sesimbra, do presidente da Assembleia Municipal de Sesimbra e dos órgãos competentes do Partido Socialista, justificando esta decisão com a impossibilidade de se reverem na orientação política da nova liderança da Comissão Política Conselhia de Sesimbra, eleita no passado dia 19 de junho. Segundo afirmam, não existem condições para um entendimento com alguns dos elementos que integram a lista vencedora das eleições internas e que passam a ser os responsáveis pela condução da estratégia política do partido no Conselho. Referem ainda que, para além das divergências de princípios, não se revêem nas abordagens e métodos adotados por esses elementos, não podendo, por isso, depositar a confiança nessa liderança. Sérgio Faias, Bertina Duarte, Paulo Caetano e Afonso Pessoa afirmam que irão exercer os seus mandatos a título individual, mantendo o compromisso assumido perante os mais de 6 mil eleitores que confiaram no projeto autárquico apresentado nas eleições de 12 de outubro de 2025. Os autarcas garantem que continuarão a defender o programa eleitoral que ajudaram a construir e que foi sufragado pela população do Conselho de Sesimbra, mantendo uma postura de rigor, responsabilidade e sentido ético no exercício das funções públicas. E os deputados do PSD, eleitos pelo distrito de Setúbal, questionaram a ministra do Ambiente e Energia sobre a situação da Lagoa de Albufeira em Sesimbra, alertando para a persistência dos problemas de assoreamento e para os impactos ambientais, económicos e sociais que estes continuam a provocar naquele importante ecossistema no Conselho de Sesimbra. A nota de imprensa enviada à Sesimbra FM destacam que a Lagoa de Albufeira assuma uma relevância única para a região, constituindo um património natural de elevado do valor ambiental e o importante motor das atividades ligadas ao turismo, ao lazer e às tradições locais. Apesar do investimento significativo efetuado recentemente no desassoreamento da lagoa, continuam a verificar-se dificuldades na circulação das águas, episódios de degradação da qualidade ambiental e impactos na fauna e flora locais, o que levanta preocupações quanto à eficácia das soluções adotadas e à necessidade de uma abordagem de longo prazo. Os deputados do PSD pelo distrito de Setúbal solicitaram ao Governo esclarecimentos sobre o estado atual da Lagoa de Albufeira e sobre a eficácia das intervenções já realizadas, defendendo simultaneamente a necessidade de avançar para uma solução estrutural e de longo prazo que permita resolver definitivamente os problemas de assoreamento que há anos afetam este ecossistema. Os parlamentares alertaram ainda para os impactos ambientais, económicos e sociais decorrentes dos sucessivos atrasos na intervenção na Lagoa e apelaram a uma maior coordenação entre as diferentes entidades envolvidas, nomeadamente a Agência Portuguesa do Ambiente e a Câmara Municipal de Sesimbra, de forma a garantir uma gestão mais eficaz e permanente deste património natural. Destacam ainda que o PSD reafirma o seu compromisso com a defesa dos interesses das populações do Conselho de Sesimbra e do Distrito de Setúbal, considerando fundamental encontrar soluções duradouras que garantam a proteção ambiental da Lagoa de Albufeira e a continuidade das atividades económicas e sociais que dela dependem. Todos os sábados, o Parque da Vila na Quinta do Conde enche-se de ritmo, boa disposição e muita animação com as aulas de Zumba da Marisa. Esta é uma atividade gratuita, aberta a todas as idades e níveis de experiência. Não importa se é iniciante ou se já tem prática, o mais importante é aparecer, divertir-se e cuidar da sua saúde. O Zumba combina exercício físico com música contagiante, proporcionando uma forma divertida de melhorar a condição física, aliviar o stress e partilhar momentos de convívio com a comunidade. Na Quinta do Conde, a atividade realiza-se todos os sábados, às 10 da manhã, numa organização da Junta de Freguesia da Quinta do Conde. A participação é gratuita. E o Jardim Pomar do General, que vai nascer na rua Cidade de Dili, no Pinhal do General, foi apresentado no passado dia 29 de junho à população pela Câmara Municipal de Sesimbra. O novo espaço verde vai ser dotado de uma zona ajardinada, várias árvores de fruto, uma cabana para brincadeiras, uma área de sombra com pérgola e mobiliário urbano. E a agenda Sesimbra Acontece de julho e agosto já está disponível. Os destaques desta edição são o ciclo de Oscars, animação de verão, carnaval de verão, a baleação no Atlântico, também bibliotecas de praia e feira do livro, programa Maré Cheia, festas de Santiago e Zimbramel. Pode consultar a sua agenda em formato papel ou digital em sesimbra.pt.
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